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0: Bom dia, são 2 horas.
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0: Bom dia, são 3 horas.
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0: Bom dia, são 4 horas.
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0: Bom dia, são 5 horas.
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Bom dia, são 6 horas. 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
1: Bom dia, são 8 horas. 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
2: Bom dia, são 9 horas.
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Vamos começar com Carneiro, como sempre. Hoje pode ter notícias de um amigo que não vê há muito tempo. É tão bom ver assim um amigo que já não se vê há muito tempo. Touro, procure ser mais determinado na conquista das suas metas. Não fique à espera. Quem fica à espera, fica à espera, fica à espera, não acontece nada. Gêmeos, a sua vida amorosa está numa boa fase, aproveite. Caranguejo, hoje pode ter uma vitória a nível sentimental que você merece tanto. Leão, liberte-se do passado, você merece ser feliz, aceita a felicidade. Virgem, a felicidade reina na sua vida familiar, você merece tanto. Vamos continuar com Balança, saiba proteger-se de pessoas que não estão a ser sinceras consigo. Preste atenção ao que você sente. Os nossos sentimentos dizem-nos tudo, não é o racional. É aquilo que você sente quando está com a pessoa. Escorpião, procure esquecer a tristeza, olha à sua volta, tem tantos motivos para sorrir. Vá lá, alegre-se. Sagitário, vem aí boas notícias para a sua vida, que coisa boa! Capricórnio, hoje terá muito trabalho para fazer, mãos à obra! Aquário, hoje pode andar a sentir-se um pouco só. Olha, aproveite para se conhecer melhor. Como é que você pensa? Pensa branco e preto? Pensa colorido? Nunca pensou nestas coisas? Veja como é que você pensa. Veja um intervalo entre os pensamentos. Faça meditação zen.

peixes, saiba gerir melhor as suas emoções, anda um pouco agitado. E hoje vou-lhe dizer quais são os signos mais favorecidos. Preste atenção, os que estão melhor hoje são Virgem e Caranguejo. E os que estão menos nhu-nhu-nhu-nhu são Peixes e Balança. 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

0: Bom dia, são 10 horas.
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Olá a todos, muito bom dia. Devem estar a estranhar, pelo menos alguns dos ouvintes, porque é que não há programa ainda na manhã de hoje. A Sofia, ontem à tarde, disse durante o pedido de ouvindo que hoje só haveria uma hora de programa de discos pedidos. Por certo, nem todos tiveram a oportunidade de ouvir a mensagem da Sofia, porque o nosso telefone tem tocado com alguma intensidade durante a manhã. Mas não estranhem, às 11 eu faço-vos companhia para uma hora de discos pedidos. No entanto, já sabem, logo à tarde não há programa, ok? Mas vamos às notícias a esta hora. Os combustíveis voltam a subir para a semana. O gasóleo deverá aumentar cerca de 7 cêntimos, enquanto o litro da gasolina deverá ficar mais caro cerca de 3 cêntimos. No entanto, já vi previsões de que o gasóleo pode subir até 9 cêntimos. É isso mesmo que diz o automóvel.

0: Clube de Portugal e que mantém os mesmos 3 cêntimos na gasolina. Subindo 7, subindo 9, é uma subida acentuada. Prepare-se então para novos aumentos na segunda-feira. O Centro de Contacto Telefónico do Serviço Nacional de Saúde faz hoje 9 anos de funcionamento. A linha tem atualmente cerca de 5 mil profissionais de saúde, entre os quais mais de 3.500 enfermeiros, e já ultrapassou este ano as 4 milhões de chamadas. Deverá terminar 2026 com mais de 7 milhões de contactos, um volume de procura que só se encontra em paralelo durante a pandemia. A GNR alertou esta sexta-feira para um aumento de cerca de 19% do furto de componentes automóveis no primeiro semestre deste ano, em concreto catalisadores. O objetivo destes furtos não é a reutilização ou a venda das peças, mas sim a extração de metais como a platina. Em comunicado, a GNR precisa que registou nos primeiros 6 meses do ano 685 crimes relacionados com o furto de componentes automóveis, quando no ano passado tinham sido 577. Ora, terminada a síntese da informação, segue a música. Daqui a pouco eu regresso para vos fazer companhia para uma hora de discos pedidos. Até já.
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Bom dia, são 11 horas. 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
1: Ora, olá para todos, bom dia, sejam bem-vindos ao programa de Discos Pedidos. É verdade, hoje só temos uma hora de programa. A Sofia disse ontem, no Pedindo e Ouvindo, que era assim que ia acontecer, e eu também disse há pouco, nas notícias, na síntese das 10h30, que só tínhamos programa a partir das 11. Logo à tarde não há Pedindo e Ouvindo, fiquem bem cientes, logo à tarde não há Pedindo e Ouvindo. Legends, o Vida Louca, para abrir o programa de hoje, enquanto vou começar a atender os nossos ouvintes e perceber quais são as músicas que querem ouvir até já.

0: Ora, e já atendi as duas chamadas que tinha para atender assim neste instante, porque não consigo atender mais do que duas chamadas em simultâneo, e vou, portanto, dar início às participações dos nossos ouvintes para não perdermos mais tempo. Anabela, bom dia.
1: Bom dia.
0: Olá, bom dia. Tudo bem contigo?
1: Está baixinho.
0: Ora, ainda bem. Anabela, pediste-me para ouvir o Alexandre Faria com o tema Senhora do Almortão, correto?
1: Sim.
0: E queres dedicar a quem?
1: Ao meu marido, à minha duas cunhadas, ao primo Fausto, a toda a família,

0: Sr. Antero, muito bom dia.
1: Bom dia, com alegria, dona Ana.
0: Bom dia, bom dia. Tudo bem consigo?
1: Está um bocadinho fresco isto.
0: É verdade, mas também fazia falta refrescar um bocadinho o tempo.
1: Eu, por acaso, até tenho uma camisola mais fraquinha, porque aqui está fresco.
0: É, sabe bem uma camisolinha, sabe, sim, senhor.
1: É, não é muito forte, mas dá jeito.
0: Senhor Antero, vamos ouvir o Jorge Ferreira para dedicar a quem?
1: Em primeiro lugar, à minha esposa, com muito amor e carinho, à minha cunhada Manuela Machado, de França e família, ao Bruno de Almeida, o padeiro e família, à minha cunhada Paula Pereira, do Varagão e família, à Ana Vera, que na hora ouvia o Luís, um abraço, beijinhos, para o Chico Pedrinho e para o Pedro Doutor, e para o senhor Fausto Vachas, um abraço, e um bom fim de semana, e para vocês, um beijinho, e um bom fim de semana para todos.
0: Ora, bem-haja. Um bom fim de semana também para si, Sr.
1: Igualmente,
0: Antero.
1: beijinhos.
0: Até a segunda.
1: Obrigado.

0: E agora vou atender a Cristina. Bom dia, bom dia.
1: Bom dia.
0: Tudo bem consigo, Cristina?
1: Está tudo.
0: Hoje mais contentes com o fosquinho, aposto.
1: Assim ainda está calor.
0: Ah, mas acredito que sim, acredito que sim. Mas corre um arzinho, pelo menos aqui corre um ar mais fresco. Cristina, vamos ouvir a Marisa com dedicatória para quem?
1: Vou ligar para o meu marido, para os meus filhos, aqui para o nosso grupinho do Sarrão, para o pessoal da Agricultura e Movimento e para quem nos ouve, um bom fim de semana para as meninas da rádio.
0: Ora, muito obrigada pela participação e pela espera. Um beijinho, bom fim de semana para vocês. Tudo de bom.
1: Obrigada,
0: Adeus, um
1: bom dia.
0: beijinho.

0: E é tempo agora de atender mais alguém para se juntar ao programa desta manhã de sexta-feira. Preciosa, bom dia.
1: Bom dia.
0: Tudo bem consigo?
1: Tudo, Ana, também?
0: Também, obrigada.
1: Pronto, o que é que importa? Está mais fresquinho, não é?
0: Está fresquinho, está.
1: Pois.
0: Está, hoje está
1: e
0: um
1: já está a
0: bocadinho.
1: abrir o sol.
0: Aqui também já está assim mais simpático. De manhã
1: Mas
0: estava
1: corre
0: mesmo.
1: assim uma aragem mais fresquinha.
0: Corre, corre, ainda bem.
1: Ainda
0: Ainda bem.
1: bem também.
0: Ó, Preciosa, então para quem é que quer dedicar o José Monteiro?
1: Para mim, para o meu marido, para a minha filha, para o meu genro, para a minha neta, para a minha madrinha Bina, para o meu primo Isaías, para todos os ouvintes e participantes, para vocês um beijinho grande e um bom fim de semana, até a segunda e um bom fim de semana.
0: Ora, um
1: E um bom
0: beijinho.
1: almoço.
0: Um beijinho, obrigada. Um bom
1: Beijinho,
0: almoço
1: até a
0: também para si e bom
1: segunda.
0: fim de semana até a
1: Tchau.
0: segunda.

0: Catarina, bom dia, alegria. Olá, Joaquina, bom dia.
1: Bom dia, alegria.
0: Bom dia, tudo bem consigo?
1: Tudo.
0: Ainda bem.
1: É o último dia.
0: É o último dia da semana ou o último dia de trabalho?
1: Não, vai ser o último dia de trabalho, com certeza.
0: Ah, já vai entrar de férias.
1: Tem que ser.
0: Então também é preciso descansar o corpo e a cabeça.
1: É verdade.
0: Não é? E a fazem muito bem, aproveitem. Agora tem que aproveitar para descansar.
1: É.
0: Joaquina,
1: vai... Depois vem as vindimas.
0: As vindimas agora só lá para agosto, não é?
1: É, dia

0: 13, dia 3, mais ou menos, para aí.
1: 13 de agosto?
0: Sim, mas algumas vão começar dia 10.
1: Ah, mas também não têm assim tantas férias quanto isso. Também têm para aí duas semanitas.
0: Não. São curtas.
1: Pois, é verdade, são curtas, são. Joaquina, vamos então ouvir o Bossa em si com sexta-feira para dedicar a quem?
0: Para dedicar aqui ao meu grupinho da passada, para ir para a rádio e para toda a gente que estiver a ouvir.
1: Ora, muito obrigada pela participação, obrigada também por estarem sempre connosco desse lado, quer estejam a trabalhar, quer estejam de férias. Mas olha uma coisa, agora vai de férias, mas não quer dizer que deixa de ouvir a Rádio Elmo. Ai, ai, ai.
0: Ai, mas não, é sempre.
1: Ah, acho muito bem, acho muito bem. Um beijinho.
0: Tchau,
1: um beijinho, um beijinho. Bom descanso.
0: Tchau, obrigada.

0: E agora atendo o Luís Gaspar. Bom dia, Luís.
1: Olá, bom dia.
0: Bom dia, com alegria. Já sei que está tudo bem, já conversámos um bocadinho e que está bem disposto.
1: Graças a Deus.
0: E que está, pelo menos, melhor.
1: Vós já me conheceis para vós, quando eu ando bem disposto e quando não ando.
0: Não é só assim, mas é verdade. Eu gosto de falar consigo, é verdade. Nós conhecemos só pela voz, porque nós trabalhamos com vozes e percebemos logo se as pessoas estão com uma voz mais animada, com uma voz mais triste. Dá logo para perceber qual é que é o estado de espírito das pessoas.
1: É sim, senhor, é verdade.
0: E também deve estar um bocadinho mais contente porque o tempo está mais fresquinho, logo a casa refresca mais, descansa-se um bocadito melhor.
1: Pois está bom, pá, está por acaso, está bom hoje.
0: Corre um ventinho, não é? E logo de manhã também abri as janelitas todas para correr o ar, para deixar a casa arejar. Soubesse que não aquecia até a hora do almoço, tinhas deixado abertas toda a manhã. Mas depois tenho sempre aquele receio que depois aqueça
1: Pois é.
0: e
1: Bem, mas
0: fecheias.
1: é que tem havido uns calor mesmo de noite, cuidado.
0: Meu, esta noite não tive calor nenhum.
1: Ah, mas eu não estou a dizer esta noite, mas outras semanas atrás, é o pai
0: Ah,
1: os dias de calor, hein?
0: sim. Temos tido noites muito quentes, é verdade. E parece que as próximas também vão ser assim um bocadinho mais difíceis. Olha, falando de coisas mais alegres, a música é para dedicar a quem?
1: Olha, a música é para dedicar a ti, com um
0: Muito obrigada.
1: beijinho, e a toda a tua família. Um beijinho também para a Sofia e para a família, para a Dona Emília, para o Senhor Morgado, para a Dona Esmeralda das Ervas Terras, para a Priscila de Coimbra, para a Dina de Paula, para a Ana da Mesquitela, para o Armando, para o Senhor Carlos Castelo Bom, para o Senhor Fausto das Chãs, para todos os ouvintes, participantes. Um bom fim de semana para a Sofia e para nós até segunda-feira.
0: Ora, até segunda-feira. Um beijinho.
1: Segunda-feira já tornamos a falar,
0: É
1: se Deus
0: isso
1: quiser.
0: mesmo, é isso mesmo. Um beijinho
1: Um
0: e
1: beijinho para ti
0: um
1: também,
0: bom
1: onde
0: fim
1: está
0: de
1: a Sofia?
0: semana e tudo a correr bem. Está bem?
1: Tá, obrigada, vá, beijinho.
0: Beijinho, beijinho.
1: Vá, bom fim de semana.
0: Obrigada igualmente.

0: tenho alguém que é muito tímido do outro lado da linha, mas eu já lhe tiro a timidez. Olá, bom dia.
1: Bom dia, menina Ana.
0: Bom dia, sou a Dona Maria Helena. Não sei se é Maria Helena, é?
1: Maria Sofia, para a menina Sofia e a não menina... sei quem é que está em
0: baixo. A menina Sofia hoje não está cá. Só estou eu e o menino Eduardo. Só estamos os dois.
1: Ah, então bom dia para o menino Eduardo também. E então se a Sofia não está, está de folga, uma boa folga para ela.
0: A Sofia hoje teve uns afazeres e não pôde marcar presença aqui no nosso estaminé. Maria Helena, que música,
1: bem,
0: que música quer ouvir?
1: Mesmo.
0: Que música quer ouvir?
1: Quero ouvir uma música alegre, porque triste já é vida.
0: Ora, também concordo. Eu também acho que sim. Então eu já vou aqui escolher uma musiquinha mexidinha.
1: Para, senhora.
0: Para dedicar a quem?
1: A voz, as meninas da Rádio Elma, estão ao Fino Guardaí e todos os participantes e ouvintes.
0: Temos cá o nosso Eduardo, que está aqui a fazer um estágio connosco agora nestes tempos de verão.
1: Eu acho muito bem.
0: É um menino que está a estudar e disse que queria vir aprender um bocadinho mais. E nós dissemos, então com todo o gosto, nós ensinamos aquilo que sabemos.
1: E eu acho que está muito, não acho, tenho a certeza, muito bem acompanhado.
0: Ah, muito obrigada pela parte que nos toca. Muito obrigada, muito obrigada. Até fico aqui toda babada. Lina, um beijinho. Obrigada pela participação.
1: Beijinho.
0: Um beijinho.
1: Beijinho. Bom fim de semana.
0: Obrigada igualmente. Tudo de bom.
1: Obrigada.
0: Um beijinho, um beijinho.
1: Tchau.
0: Vamos então ouvir uma música animada para animar a nossa Helena, a Francisquinha do Alex Navarro.

0: agora vou atender o Jorge. Bom dia, Jorge.
1: Bom dia, Mariana.
0: Bom dia, bom dia. Bem disposto, Jorge?
1: Bem disposto, sempre, a minha também.
0: Também, também. Então, o que anda a fazer?
1: Olha, agora estou em casa. Tenho o trator avariado, até estar... não estou a trabalhar agora.
0: Ora, isso é que é pior. Esperemos que a avaria não seja grave. Porque avarias não, não, graves não, é sempre uma chatice.
1: Sim, mas... as videiras estão quase arrumadas também agora. Mais
0: pois, e depois também só já é aquele compasso de espera até fazer a vindima, não é, Jorge?
1: Exatamente, bendito, bendito, sim.
0: Ora, então qual é a música que quer ouvir?
1: Olha, pode ser o Vadinho Serrano do Som da Terra.
0: Pode,
1: da
0: com
1: terra.
0: Certeza. Então para dedicar a quem?
1: Olha, para dedicar aos meus padrinhos, à minha família, a toda a gente que está a ouvir,

0: Muito diversas. Nós tivemos este fim de semana uma prova de vinhos, tivemos uma visita encenada com a parceria do Grupo de Amigos do Manigoto através do Teatro do Imaginário. Trabalhamos em rede porque queremos trabalhar todos juntos, porque sabemos que juntos chegamos mais longe, proporcionando atividades que são ricas e que são interessantes e que valorizam as pessoas que nelas participam, valorizam o território e mantemos sempre este convite para nos acompanharem. Durante o inverno também nos podem acompanhar, mas então agora no verão venham, porque nós temos mesmo muitas atividades a decorrer em diversos sítios. Trazemos as equipas muito em esforço durante o verão para que tudo corra bem e tenho a certeza que vai correr tudo bem e, portanto, estão todos convidados, os penhelenses que vivem lá fora durante os restantes meses do ano e que agora regressam e todos aqueles que nos queiram visitar e participar neste verão na cidade de Falcão.
1: O convite está feito. Com a vasta agenda que se estende ao longo das próximas semanas, entre a tradição, o desporto e a cultura, o município reforça o compromisso de proporcionar uma época de verão festiva, garantindo que as portas estão abertas para todos que escolham viver e sentir o verão na cidade de Falcão.
2: A próxima notícia não é de todo tão festiva. O preço dos combustíveis volta a subir. Na próxima semana, o gasóleo deverá aumentar cerca de 7 cêntimos e a gasolina a 3. Estas estimativas são da ANAREC, ainda provisórias, com base nos valores de fecho de quarta-feira. O valor final só será conhecido mais para o fim da tarde desta sexta-feira. Já o Automóvel Clube de Portugal apresenta outros valores, com a subida do gasóleo a ser mais gravosa, 9 cêntimos. A gasolina mantém previsão de subida de 3 cêntimos. A confirmar-se a dimensão dos aumentos, os dois combustíveis deverão voltar a ultrapassar os 2 euros por litro em grande parte dos postos de abastecimento do país. A tendência registra-se numa altura em que o preço do petróleo continua a subir. O barril de crude está a negociar esta sexta-feira nos 100 dólares. A GNR alertou hoje para um aumento de cerca de 19% do furto de componentes automóveis nos primeiros 6 meses deste ano. Segundo esta força policial, o objetivo destes furtos não é a reutilização ou a venda das peças, mas sim a extração de metais. Em comunicado, a Guarda Nacional Republicana precisou que nos primeiros 6 meses de 2026 registou 685 crimes relacionados com o furto de componentes automóvel, quando no ano passado tinha registado 577. Setúbal é o distrito com mais casos, seguido de Porto, Lisboa e Aveiro. No primeiro semestre deste ano foram detidas 6 pessoas por furto de acessórios ou peças em veículo motorizado. No ano passado tinham sido 8. O principal objetivo, segundo a GNR, destes furtos é a extração dos metais do grupo da platina e também do paládio que estão presentes na estrutura interna dos catalisadores dos automóveis. De acordo com a GNR, estes materiais são muito valorizados a nível global devido à sua escassez e à importância industrial, com cotações que atingiram picos elevados este ano, tornando o crime lucrativo para as redes organizadas. Os furtos são efetuados com recurso a rebarbadoras portáteis a bateria, capazes de extrair o componente em menos de 1 minuto e sendo as peças escoadas rapidamente através de circuitos ilegais de receptação. A GNR alerta, por isso, os proprietários para redobrarem a atenção, especialmente em parques de estacionamento isolados ou de parqueamento prolongado durante o dia.
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5: No Rotações, na Rádio Elmo, para os ouvintes, valorizamos o disco histórico utilizado, mesmo ao fim de semana. Vamos falar das provas perdidas no fim de semana. Vamos falar ainda de Jorge Pérez, de Menina em Rezende, e Rafael Pinheiro de Costa, alegrante do Ginásio Norte. Vamos falar ainda de Grismec, de regresso à Madeira, com a Sagrada Gás, o Rei de Caetano, por favor.

Este fim de semana temos APK Rally Série Star, Valdecambra, Motor Clube de Guimarães, o Motor Show de Valpaças, do Clube Automóvel de Vilarandelo, a Prista de Vila Chã de Mourique, do Slalom Clube de Portugal, o Eco Rally do Mondego, da Associação Académica de Coimbra, Montalegre 2, do Clube Automóvel de Vila Real, 28ª Grande Prova de Perícia Automóvel, Campesteiras, Caramulo Racing Team, Associação de Esportes Motorizados, temos o Troféu Norte MX, Parada União, Motocross Organização do AQMN, temos o Campeonato Nacional de Superenduro em Vila Nova Famalicão, Superenduro, numa organização da Associação de Motores Adrenalina. Espanhola renovou no terceiro Rally da Estrela de Resende, quinta prova de temporada do Campeonato Norte de Rallys, o triunfo alcançado em 2005, enquanto líder do campeonato, voltou a capitalizar com uma exibição super-eficaz. O terceiro Rally da Estrela de Resende confirmou o cimento tentado de uma prova que voltou a reunir todos os ingredientes para um grande fim de semana de automobilismo. A competição arrancou ao final da tarde, sábado, com a dupla passagem pela classificativa de Caldas de Órregos, Pedro Melo entrou forte e foi mais rápido na espiral inaugural, superando Jorge Pérez Alonso por apenas 6 décimas de segundo. Rafael Cunha, líder do Campeonato Norte Rallys, foi terceiro, já a 9,4 segundos do piloto Resende. A reação de Jorge Pérez foi imediata. Na segunda passagem, o espanhol impôs o andamento do Porsche 911 GT3 e venceu a Real com 6 segundos e exato vantagem sobre Rafael Cunha. Pedro Melo terminou inteiro, apenas uma décima mais lento do que o piloto do Ford Fiesta R200. No final da primeira etapa, Pérez assumiu de trânsito com 5 segundos de vantagem sobre Melo e 14,1 segundos sobre Cunha. A mesma classificativa ficou também marcada pelo primeiro grande contratempo da prova. Mário Castro e Ricardo Cunha não conseguiram terminar as atrás por causa de erros devido a um problema técnico no Renault Clio R3i. A dupla regressou no domingo ao abrigo do Super Rally, mas voltou a abandonar com problema material. Jorge Pérez transforma vantagem mínimo no derradeiro dia de competição. Jorge Pérez Alonso não deu qualquer visibilidade à concorrência e o piloto espanhol colocou o potente Porsche no topo da tabela de tempo em todas as classificativas da etapa, sempre rápido e sem cometer erros. Pérez construiu uma vantagem confortável e renovou a vitória absoluta contada em Resende em 2025. Bem em frente foi a jornada de Pedro Melo, o piloto da casa, que é eliminado no dia, apenas a 5,5 segundos da liderança. Começou a viver um autêntico calvário com o BMW 3, os problemas técnicos sucederam-se e acabaram por originar duas estradas de penalizações que levaram a equipa a exercer o limite máximo de atraso e a ficar fora da classificação final do Rally. Com o afastamento de Melo, Rafael Cunha ascendeu um lugar a tudo. O líder do Campeonato Norte voltou a realizar uma cobertura inteligente e extremamente eficaz, terminando a 2 minutos. Leandro Caetano conquistou o pódio na derradeira gala. A luta pelo terceiro lugar da Plus foi uma das mais intensas em toda a semana. Autor de um rally sempre tendo, Leandro Caetano aproximou-se progressivamente dos lugares do pódio e avançou à terceira posição apenas na última classificativa. Ao volante Citroën TACAP, ultrapassou na negra o BMW M3 de Miguel Correia e terminou a prova a 2 minutos. Miguel Correia, que entrou na derradeira final na luta pelo pódio, acabou por perder duas posições e concluiu o rally no lugar entre ambos. Colocou Samuel Cardoso, cuja regularidade e eficácia foram as principais armas para levar o Renault Clio 4RS ao quarto posto de luto. Assim, o top 5 ficou composto por José Pérez Alonso, Manuel Arraído, no Porsche 911 GT3, seguidos por Rafael Cunha e Gonçalo Cunha, no Ford Fiesta R200, Leandro Caetano e Rui Bosa, compostaram o pódio.

0: 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o Rui Gonçalo e António Magalhães levaram os tubarões empresa de RXSI a vitória no x3 Samuel Cardoso tinha Freitas, Corujo Melhor, Duque 2, Tel Pedrino, Maiosa, Mestre P1, ou Peugeot 208, foi Campeonato de Portugal de Rallys 2006, a Toyota Gazoo Racing Eterno Portugal apresenta-se no Rally da Madeira, quinta prova do Campeonato Portugal de Rallys, com uma forte aposta desportiva e ambições reforçadas na luta pelos regionais. A formação oficial da marca japonesa vai alinhar com dois Toyotas BRNA e dois reais entregues a Pedro Almeida e a Kmeka, naquela que constitui uma das grande novidade da prova de Irense, depois de quatro jornadas de campeonato, Pedro Almeida e António Costa ocupam a segunda posição da classificação absoluta do Campeonato Português de Rally e encaram a classificação à Madeira, determinados em recuperar a liderança. A preparação efetuada no Rally da Galheta permitiu ao piloto ganhar ritmo nas entradas insulares, chegando agora ao principal Rally Madeirense com maior confiança e conhecimento da atividade. Pedro Almeida reconhece que dobram mais difíceis da estrada, não só pela competitividade do Campeonato Portugal de Rallys, mas também pela presença de piloto madeirense e de vários concorrentes nacionais. O Rally da Madeira é sempre uma das provas mais exigentes e particulares do Campeonato Portugal de Rallys. Além da competitividade habitual do Campeonato de Rallys, contamos com a presença de pilotos estrangeiros e dos madeirenses conhecem as classificativas como ninguém, por isso sabemos que será um desafio difícil. O piloto acrescenta que a virada passa por juntar o maior número de pontos para o campeonato. A participação no Rally Galheta foi importante para voltarmos a ganhar a race nas estradas de Madeira, dar algumas soluções e chegar a as provas com maior fiesta. O nosso local bem definido, fazer o rally inteligente, explorar o potencial do Toyota e conquistar o maior número de pontos para o campeonato. Esta é a prioridade nesta fase da época e vamos lutar para regressar a casa com o resultado que fortaleça a nossa posição nas contas do campeonato de Rallys. A outra grande aposta da Toyota para esta prova é o regresso de Chris Meck, o piloto britânico, volta a integrar a estrutura local da marca numa prova onde já tentou vencer por diversões, regressando a um carro e a uma equipe que conhece bem, em 2006, né, que toma já 4 vitórias em rallies e 45 triunfos em especiais de classificação, disputando na Madeira a sua segunda prova ao volante do Toyota GR-RR2. Esta temporada, apesar da experiência, o britânico hoje foi pelo desafio madeirense. Estou muito contente por ter a oportunidade de voltar à Madeira, realmente uma equipa e um carro bem, depois de alguns anos de igual e como se fosse uma família. Para mim, a Madeira é um dos rallies de asfalto mais do mundo, pela natureza das estradas e pela prisão que é preciso ter para ter pensar em fazer o melhor tempo. É um rally que adoraria ganhar, mas não subestimo o desafio, afirmou Cris Mery.
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0: Boa tarde, são 13 horas.
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7: Boa tarde, são 15 horas.
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6: Boa tarde, são 16 horas.
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9: Olá a todos, muito boa tarde, bem-vindos à síntese da informação na Rádio Elmo. Verão é sinónimo de calor, de alegria e de muitas atividades. Pinhel tem uma programação vasta para estes meses de verão, que vai desde música a teatro e também ao desporto. Eduardo Silva entrevistou a Presidente de Câmara de Pinhel e no Jornal das 5h30 traz todas as novidades sobre a programação de verão então deste ano. Os combustíveis voltam a subir na segunda-feira. Ainda não há valores finais de subida, mas as previsões variam entre os 7 e os 9 cêntimos para o gasóleo, a gasolina entre os 3 e os 3 cêntimos e meio. A GNR deteve no Conselho de Trancoso, aliás, um homem de 61 anos por incêndio florestal, na sequência de um alerta para um foco de incêndio. Os militares investigaram a origem da ocorrência e apuraram que o suspeito estava a realizar trabalhos de gestão de combustível com recurso a uma moto roçadora e que aquele equipamento deu origem ao incêndio. O homem foi presente a tribunal e os factos foram também comunicados ao Tribunal de Trancoso. Houve mais um detido pelo mesmo tipo de crime em Aguiar da Beira, um homem de 63 anos. O homem estava a realizar trabalhos agrícolas com recurso a um trator equipado com uma ceifeira. E durante o decurso dos trabalhos também deu origem a um incêndio e no decorrer das diligências o suspeito acabou por ser detido. É o ponto final na síntese da informação às 4 da tarde, às 5h30 há mais notícias. Importa só destacar que destas duas notícias foram resultantes, então, estes incêndios de atividades que estavam a decorrer, atividades agrícolas e também de gestão de combustível, não com intenção, com toda a certeza de causar os incêndios, mas por isso é que nós tantas vezes

também dizemos aqui ao nosso auditório, para que sejam conscientes e procurem adequar os trabalhos aos dias e às horas em que estes podem efetivamente ser realizados. Às vezes um descuido traz problemas consideráveis para quem estava apenas a trabalhar e a fazer a sua atividade diária. 99.1 FM.

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1: Boa tarde, são 17 horas.
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Olá a todos, muito boa tarde, bem-vindos a mais um bloco informativo na Rádio Elmo nesta sexta-feira, 24 de julho. A esta hora em destaque, verão em Pinhel, rico em atividades desportivo-culturais. Os combustíveis vão voltar a subir para a semana. A GNR alerta para a subida do furto de catalisadores nos primeiros 6 meses deste ano.

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6: Boa tarde. Verão é sinónimo de calor, de alegria e também de muitas atividades. Pinhel tem uma programação vasta que vai desde a música ao teatro e até ao desporto. Eduardo Silva entrevistou a Presidente de Câmara de Pinhel, Daniela Capelo, e conta-nos agora todos os pormenores.
7: O verão em Pinhel promete ser de forte dinamismo e marcado por uma aposta na descentralização. O Festival Património Fado e Guitarra Portuguesa é o grande exemplo desta proximidade, percorrendo várias localidades e levando a cultura diretamente às populações. A Presidente do município destaca o esforço da autarquia e a forte adesão à iniciativa.
8: O poder local é o poder da proximidade, é o poder que está junto das pessoas. E, portanto, nós temos também a obrigação

0: de fazer um esforço adicional para não concentrar as atividades na sede de concelho e, na medida do possível, ir levando as atividades às diversas freguesias. É isso que nós estamos a fazer. E fazemos também nas iniciativas culturais e desportivas na medida do possível. Já tivemos o ano passado com teatro, também iniciativas descentralizadas, mas este ano em concreto estamos a fazer uma grande aposta na descentralização da cultura através do Festival Património, Fado e Cultura, que já no próximo fim de semana vai estar nas Lameiras na sexta-feira, em Pala no sábado à noite e em Pinzio no domingo. E, portanto, acho que já é o terceiro fim de semana que decorre, terceiro mês em que nós vamos ter este fim de semana com o festival, e temos tido sempre muita adesão por parte das pessoas, que acho que também deixa claro que as pessoas reconhecem este esforço que nós estamos a fazer e valorizam estas iniciativas. Por um lado, mais próximas de si, das suas casas, do seu conforto, e por outro lado, iniciativas que também valorizam a identidade e a cultura portuguesa.
1: Com a chegada de agosto, o ritmo intensifica-se. O mês é sinónimo de reencontros e de muita vida, tanto nas aldeias como na cidade. A oferta cultural foi desenhada para preencher praticamente todas as noites, como a agenda que cruza o desporto, a música e o debate sobre temas estruturantes para a região.
0: Agosto é sempre um mês extraordinário, de muita vida, quer nas aldeias, quer na sede do concelho, de muita gente presente nas nossas atividades, e portanto nós também nos esforçamos por ter um calendário cultural e por ter um conjunto de atividades que vá de encontro ao gosto das pessoas. Nós temos atividades praticamente durante todas as noites desta semana que está a terminar. Tivemos todas as noites, segunda e terça interfreguesias, quarta um concerto de música das Noites Vivas, quinta e sexta interfreguesias, sábado vamos ter fados, sexta vamos ter fados para além de interfreguesias, sábado à noite também temos fados e domingo à tarde temos fados. Portanto, quer dizer, há sempre imensas atividades a decorrer para além de atividades de outro tipo, como temos, por exemplo, no sábado à tarde, uma palestra sobre a certificação do Caminho de Santiago, que é um assunto muito interessante e muito importante para o nosso concelho.
1: O culminar desta programação aponta para o final do mês, o momento em que Pinhel assinala o seu feriado municipal e os 256 anos de elevação à cidade. Este momento festivo ganha particular relevância por coincidir com o regresso da diáspora pinhelense.
0: Nós queremos muito apostar num calendário que está a decorrer, assim, que é mais intenso e com muitas atividades até ao próximo dia 25 de agosto, que é o dia da cidade, é o dia em que nós celebramos a elevação de Pinhel à cidade e já lá vão 256 anos. E celebramos também o regresso dos emigrantes a casa. Temos a felicidade de ter o nosso feriado municipal no mês em que as pessoas regressam às suas terras e, portanto, conseguimos agradar aqui duas necessidades, ter um verão cheio de atividades para os que cá estão todo o ano e para aqueles que regressam ou que nos visitam, e celebrar com um calendário muito interessante a nossa elevação à cidade.
1: Para garantir que as festividades agradam a todos os públicos, o cartaz das festas da cidade foi pensado com uma forte componente intergeracional. A oferta, desenhada de forma abrangente, cruza diferentes atividades e estilos musicais.
0: As iniciativas culturais tendem a ir de encontro ao gosto de toda a gente. E, portanto, nós temos música mais ligeira, temos um concerto de música clássica, temos os artistas que são mais sonados e que têm mais músicas a rodar nos primeiros números do top, e temos atividades culturais para uns, desportivas para outros. Portanto, o que nós pretendemos é ser o mais abrangente possível. Eu acredito que, em alguns municípios onde há muita programação cultural e muitos agentes culturais, as câmaras não tenham que ter essa preocupação, mas nós aqui temos essa preocupação de tentar ter iniciativas que possam agradar a todos, respeitando o gosto de todos.
1: A par da cultura, o desporto assume um papel central na vitalidade do concelho. O torneio de futsal Interfreguesias continua a mobilizar os pinhelenses, enquanto que o Campeonato de Portugal do Drift regressa para colocar Pinhel sobre os holofotes do desporto motorizado nacional.
0: São sempre modalidades que nos deixam noites muito, muito interessantes e cheias de público. E ainda esta semana, quando estive nos Jogos, pude perceber a adesão, o entusiasmo das pessoas, a forma aguerrida como vivenciam e como vivem os Jogos, como defendem e puxam pelas equipas das suas freguesias, e de facto é uma iniciativa única, o Interfreguesias. O Drift conquistou os pinhelenses desde a primeira edição e, portanto, vamos fazer mais uma edição. Nós temos aqui sempre um atrativo adicional, é que integramos o Campeonato Nacional, somos das últimas etapas e, portanto, é muito provável que, tal como tivemos há 2 anos, se decida aqui o campeão nacional e, portanto, temos sempre aqui esse adicional de interesse, mas traz sempre muita gente de Pinhel, mas que também traz muita gente de fora durante este fim de semana.
1: Fugindo ao rebuliço citadino, o município promove também experiências diferenciadoras centradas no património natural, como é o caso das sessões de astronomia.
0: É fundamental a diversidade para tentarmos ir de encontro ao gosto de todos e para também proporcionarmos experiências diferentes. Por exemplo, sessões de astronomia não é algo muito comum.

0: nem muito frequente. Nós tentamos, em colaboração com a Fundação Coaparc, assegurar pelo menos uma na localidade que tem o céu ideal para isso, que é a Cidadele, e que está também integrada dentro do Parque Arqueológico do Val do Coa, e tentamos levar às diversas freguesias equipamento, apoio logístico que lhes permita ter também um verão cheio de festividades, que são um traço fundamental da nossa identidade e da nossa cultura.
1: As tradições populares e as festas da aldeia mantêm-se como um pilar da identidade pinhalense. Nesse sentido, a Câmara Municipal assegura um apoio financeiro e logístico contínuo às organizações locais que dinamizam o território durante os meses mais quentes do ano.
0: Apoio às diversas festas, isto desde meados de julho até meados de setembro, até porventura ao 15 de setembro, 16 de setembro, todos os fins de semana sem parar, e ainda bem que assim é, e a Câmara tenta dar o apoio às mordomias, às juntas de freguesia, às comissões de festas que precisam para poderem realizar as iniciativas e também manter vivas as tradições.
1: Trabalhando em rede com diversas associações e parceiros locais, fica o mote e o convite final para que pinhalenses e visitantes aproveitem intensamente tudo o que o Conselho tem para oferecer ao longo das próximas semanas.
0: Não há verão como o da cidade de Falcão e, portanto, são noites muito interessantes, são dias muito cheios de atividades muito diversas. Nós tivemos este fim de semana uma prova de vinhos, tivemos uma visita encenada com a parceria do Grupo de Amigos do Manigoto através do Teatro do Imaginário. Trabalhamos em rede porque queremos trabalhar todos juntos, porque sabemos que juntos chegamos mais longe, proporcionando atividades que são ricas e que são interessantes e que valorizam as pessoas que nelas participam, valorizam o território, e mantemos sempre este convite para nos acompanharem. Durante o inverno também nos podem acompanhar, mas então agora no verão venham, porque nós temos mesmo muitas, muitas atividades a decorrer em diversos sítios. Trazemos as equipas muito em esforço durante o verão para que tudo corra bem, e tenho a certeza que vai correr tudo bem, e portanto estão todos convidados, os pinhalenses que vivem lá fora durante os restantes meses do ano e que agora regressam, e todos aqueles que nos queiram visitar e participar neste verão na cidade de Falcão.
1: O convite está feito. Com a vasta agenda que se estende ao longo das próximas semanas, entre a tradição, o desporto e a cultura, o município reforça o compromisso de proporcionar uma época de verão festiva, garantindo que as portas estão abertas para todos que escolham viver e sentir o verão na cidade de Falcão.
2: A próxima notícia não é de todo tão festiva. O preço dos combustíveis volta a subir. Na próxima semana, o gasóleo deverá aumentar cerca de 7 cêntimos e a gasolina a 3. E estas estimativas são da ANAREC, ainda provisórias, com base nos valores de fecho de quarta-feira. O valor final só será conhecido mais para o fim da tarde desta sexta-feira. Já o Automóvel Clube de Portugal apresenta outros valores, com a subida do gasóleo a ser mais gravosa, 9 cêntimos. A gasolina mantém previsão de subida de 3 cêntimos. A confirmar-se a dimensão dos aumentos, os dois combustíveis deverão voltar a ultrapassar os 2 euros por litro em grande parte dos postos de abastecimento do país. A tendência registra-se numa altura em que o preço do petróleo continua a subir. O barril de crude está a negociar esta sexta-feira nos 100 dólares. A GNR alertou hoje para um aumento de cerca de 19% do furto de componentes automóveis nos primeiros 6 meses deste ano. Segundo esta força policial, o objetivo destes furtos não é a reutilização ou a venda das peças, mas sim a extração de metais. Em comunicado, a Guarda Nacional Republicana precisou que nos primeiros 6 meses de 2026 registou 685 crimes relacionados com o furto de componentes automóvel, quando no ano passado tinha registado 577. Setúbal é o distrito com mais casos, seguido de Porto, Lisboa e Aveiro. No primeiro semestre deste ano foram detidas 6 pessoas por furto de acessórios ou peças em veículo motorizado. No ano passado tinham sido 8. O principal objetivo, segundo a GNR, destes furtos é a extração dos metais do grupo da platina e também do paládio, que estão presentes na estrutura interna dos catalisadores dos automóveis. De acordo com a GNR, estes materiais são muito valorizados a nível global devido à sua escassez e à importância industrial, com cotações que atingiram picos elevados este ano, tornando o crime lucrativo para as redes organizadas. Os furtos são efetuados com

recurso a rebarbadoras portáteis a bateria, capazes de extrair o componente em menos de um minuto e sendo as peças escoadas rapidamente através de circuitos ilegais de receptação. A GNR alerta, por isso, os proprietários para redobrarem a atenção, especialmente em parques de estacionamento isolados ou de parqueamento prolongado durante o dia.

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0: Boa tarde, são 18 horas.
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0: Boa tarde, são 19 horas.
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Boa noite. São 20 horas. 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

0: Boa noite. São 21 horas.
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0: Boa noite. São 23 horas.
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0: Boa noite. Zero horas.
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